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0: Deve ser porque você vacilou pouco com ela, né?
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0: Pois é.

0: Fui lá e traumatizei. Pronto, descobrimos como o inseguro nasce.
1: MC Juninho, sou louvor, Lita Atalaia. Tá.

0: Nossa, né, Mariana?
1: É boiadeira.
2: É boiadeira.
1: Ana Castela! Não, a princesa, gente.
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Senhor Jesus. Eu quero ouvir a tua voz, Pai. Então, por favor, me guia para que eu nunca te trate com indiferença. Eu quero realmente te conhecer, ficar mais próximo de você.

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0: Obrigado, meu irmão.
1: Obrigado, bebê.
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Lembra-se, o Espírito Santo conduziu Jesus ao deserto, permaneceu com ele no deserto e saiu com ele do deserto. Você não está sozinho no deserto. O deserto não é prova do desamor de Deus. Deus te ama, e como um pai corrige o filho, a filha que ama, Deus te permite passar pelo deserto para te ensinar.

prover um livramento de sorte que você vai poder suportar a provação. Por isso, alegrai-vos quando passardes pela provação, sabendo que no final a provação da tua fé vai produzir a confiança.

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